advogado, não lembro o nome dele, o advogado americano, já tinha avisado, né? Trump, mídia e Rumble pedem a justiça da Flórida para que Dom Pedro III seja julgado à revelia. Tá ali, acabou o prazo, não falou nada, não apresentou defesa, então vai lá, não, o réu não compareceu, respondeu, não solicitou tempo adicional, nem defendeu a estação de outra forma, então tá na hora de andar, né? Então, o pêndulo tá mudando aí de mãos mais uma vez. E é isso, vou mandar os vídeos lá do Jacques Wagner, lá no Telegram, se vocês quiserem ver. E no mais, se gosta do meu trabalhinho, quero dar um pouco mais, passar o nome do canal, tem um botão de valeu, tem um Patreon na descrição e tem o Atlas Brasileiro, que é .com.br, que a gente nem comentou aqui, mas a contratação do Guido Mantega pelo Banco Master contou aí, né, com o lobbyzinho maroto do Jacques Wagner e do Rui Costa. A imprensa noticiou isso em meses anteriores, está lá no Atlas. Foi em março que a imprensa noticiou isso? Não lembro agora qual foi o mês. Deixa eu abrir aqui agora rápido. Deixa eu abrir já. Janeiro, fevereiro e março aqui na sequência. Acho que é mais fácil, né? Vamos aqui dar um zoom. Olha aqui no título. Eita, rapaz. Vai. Bloquear. Está no bolso do Master. Faria Lima. Lulinha. Centrão, PT, Supremo CPI, não. Bonê. Não, não, acho que tá nesse daí, viu? Deixa eu ver janeiro. TCU, Toffoli, Tayaya, que o caso chega ao colo do PT. Será que tá aqui em janeiro? Lula, o caso Master PT baiano. Olha. Lula entra em campo com Tequise, Banco Central TCU no caso Master. Lula manifesta incômodo com a atuação do Supremo no caso Master. O nome que preocupa. É o Atra. Só o Atra, olha. O nome que preocupa o Planalto no caso Master. Augusto Ferreira.

Crise do Master, tema de reunião de Lula. Lula faz reunião para azeitar combate ao crime organizado, mas não chamou Toffoli. Banco mais forte da mega reunião de Lula. Aí, ó, Jacques Wagner pediu emprego no Master, paguei do Master. Pô, sabia que tava aí. Tava lá. Desde janeiro, já o caso aterrissou no colo do PT. Enfim, né? Wagner pediu emprego no Master, paguei do Master. Lula, o caso Master, PT baiano. Um encontro fora de agenda entre Lula e Toffoli para tratar o caso do Master. Lembra que aqui o Toffoli ainda não tinha aberto mão da relatoria. Aí que tá aqui, né? Deixa eu ver. Lula não está ali, é o caso Master. Tá olhando muito de perto, né? Lula almoçou com Toffoli. Explicou em detalhes o que, é que o Paquito fazia. No final da conversa, Lula disse a Toffoli: você tem agora a chance de escrever sua biografia. Até o momento, parece que Toffoli está preferindo um novo constrangedor capítulo da retória. A proposta, Toffoli tentou na semana passada marcar um novo encontro com Lula para o início de fevereiro, não obteve resposta. Lula mostra irritação com Toffoli, chega a dizer, aliás, que o ministro deveria deixar o Supremo. STF tem se jogado no fogo pelo governo. Aí agora, olhando para trás, né, você vê, há males que vêm pro bem, essa gente se odeia, essa gente não tem nenhum tipo de escrúpulos, aí fica um rifando o outro. Será que se o caso estivesse na mão do Toffoli, tinha sobrado pro Jacques Wagner? E aí, Lula? Há males que vêm pro bem, viu? Lula recebeu o Paquito em reunião no Palácio Planalto, sim. Dono do Master foi traído ao Palácio. Lula e Galí prometiram dar agenda de encontro com o dono do Master. Aí você vê agora aquela mensagem do Paquito, né? Ó, a galera do Banco Central tá recebendo pressão. Quem recebe pressão não coloca na agenda encontro. Vocário se apresentou a Lula como pessoa e comandava Faria Lima. Porque o presidente da República se uniu com o Paquito. O diretor da PF disse caso mais sobre a treta de Toffoli segue absoluta regularidade, ó. PF de Lula. Lula tenta descolar governo do Master, depois encontros com Toffoli e Vorkaro fora de agenda. Lula tem almoço secreto com Moraes. Aí é o que eu falo pra vocês, velho. De verdade aqui, não é campanha de marketing pra vender o Atlas, não. De verdade mesmo. Não precisa assinar isso aqui, não. Teve a confusão toda aí. Eu tô falando, né? A campanha do Flávio. Aí vai lá falando, o Master Lula. Tu vê, tem um capítulo inteiro. Notícia atrás de notícia. Com contexto, com aspas, pra tu nem precisar abrir a notícia. Se tu quiser abrir a notícia, tu clica aqui, ó. Não sei se aqui embaixo aparece o link. Tu vê que até muda aqui pra mãozinha, né? Não é mais o mouse, ó. Bota aqui pro lado. Aqui, ó. Deixa eu ver. Aqui, ó. Aqui é o mouse branco. Aí se botar aqui em cima, fica mais coisa. E aqui fica a mãozinha. Se tu clicar, abre. Eu vou clicar que ele vai acabar carregando a página da Globo, né? Aí, ó. Estadão, perdoa. Enfim. Vou voltar. É o que eu digo, velho. Tá tudo aí, bicho. O caminho pra vocês se defendendo de forma mastigada. Você não precisa nem dar um Google, velho. Pega ali, abre. Lê, meu filho. Lê. Sabe? Se é por falta de 15 conto, me manda e-mail, manda de graça. Rapaz, sério, velho. É de doer uma coisa dessa. Eu fico desesperado às vezes. Nos bastidores da ala do Supremo que defende o Toffoli, o clima é de forte irritação com Lula. Ministro vem Lula lavando as mãos porque Lula está tão irritado com Toffoli. Planalto frita Toffoli para tentar evitar que o escândalo do Master prejudique Lula. Nessa aí de tentar blindar o Lula a todo custo, sobrou pro Jacques Wagner, né? Se Toffoli tivesse na relatoria, esse cara já tinha acabado já. Já tinha acabado esse cara do Master. Caso o Master vai se aproximando perigosamente do governo Lula, a blindagem de Lula nos bastidores contra a Master encrenca, Brasília precisa explicar o acesso de Vorkaro ao poder. Manteiga defendeu Vorkaro em grupos petistas. Vocês estão vendo, gente? Vocês estão vendo? Agora tu já imaginou um vídeo? Uns videozinho bem feito. Aí você quer fazer aqueles vídeos tipo institucional, só aqueles vídeos... Os vídeos institucional de ataque, cheio de edição bonita, esses impactam. Um videozinho assim de uns 2 minutos, velho. Pega as notícias aqui, vai dando zoom, vai metendo assim umas fotos. Guido Manteiga com Lula, Vorkaro. Cara, porque aqui você não é aumentar. É realmente só você repercutir a notícia pro eleitor padrão entender o que tá acontecendo. Rapaz, velho. Líder do governo sinaliza que vai trabalhar contra a CPI do Master. Só notícia da imprensa. CPM do INSS, convoca o Paquito, né, pro dia 5, aí será que vai chegar com a garça nas mãos? Depois, meio de Paquito, CPM do INSS, tratará apenas de questões relacionadas a

0: consignados, né? Crédito sexto. Para ir da CPI do INSS, defende que invocado seja obrigado a falar, não queria falar, acabou nem indo mais da CPI, né? Se invocado delatar, estou tranquilo e calmo. Diz o Jacques Wagner. Ó, é, tá calmo, filho. Tá, ó. Nem treme. Nem treme. Ó, tô calmo ou não tô? Aproximações perigosas. O governo tenta impedir que se faça CPI sobre o Globo. Globo, Globo falando isso. Ministro do Supremo ligou o gabinete de Lula para reclamar de fritura contra a corte no caso Master. Só notícia, pô. Isso aqui é um mês. É um absurdo a esquerda na sua CPI. Que você pode botar esse vídeo. Você pega o recorde da Heloísa Helena. Já tá aqui o vídeo, ó. Tu só clica, miséria. Bota lá. Aí bota assim no meio disso, até mesmo a esquerda denunciou que Lula queria abafar o caso Master. Vocês estão vendo agora? Queria abafar porque sabia que ia chegar no Rui Costa, no Jacques Wagner, né? E quem sabe achar no Rui Costa. Rapaz, velho. CPI do Master tem pouca chance de avançar no Congresso. Lula desmascarado ao vivo. Não é IA. É assim expondo Lula no caso do Banco Master. Deixa eu ver. Expõe. Momento, voltaria a atacar Campos Neto e emitir as relações seu governo invocar. A chance era do Lula. Supremo. Governista avalia que Sabatini de Messias pode ficar para depois das eleições. É aqui, o contrato de Lewandowski, que também envolve a questão do Master, só do Lewandowski. Aí. A coluna apurou que a contratação atendeu a pedido do Jacques Wagner. Também! Já tá tudo escrito, pô. Vocês não tem um cara de edição de vídeo para fazer um trabalho bem feito? Rapaz, velho. Aí eu falando do Moro, aí tá lá o pessoal que passa pano pro Moro. Aí eu lembrando o Moro lá outras coisas. Governo disse que não sabia de contar Lewandowski com o Banco Master. Contrato com o Master acelerou saída de Lewandowski da justiça. Contrato de Lewandowski, contratação de Lewandowski pelo Master vai parar na PGR. Lula foi informado sobre consultas de Lewandowski. Ah! Lula sabia de tudo! Lula sabia de tudo, cidadões! Cidadões! Eu aprendi a falar com a Janja, não é cidadãos. Cidadões, façam alguma coisa. Ai, fazendo pé de bobo, né? Denúncia Lewandowski. Tá doido. Deixa eu ver aqui, tem que só aqui em fevereiro. Só olhar aqui, só ver se tem alguma coisa aqui. Ah, busca de um acordão, só lá explodiu o Toffoli. A reação de revelações, primeiro acordão, Clara Mendonça, abaixo da reunião secreta, crise toma conta do Supremo, código de conduta, impeachment. PT Centrão e o Master. Deixa eu ver o que tem aqui, né? Rapidinho. Pá, passou 10 minutos já nessa brincadeira. Vorkaro se irrita com Lula, mas poupa Centrão e ainda descarta delação. Ó! Rui Costa defende Lula por ter recebido Vorkaro no Planalto. O Rui Costa. O Rui Costa quem defendeu, viu? O Rui Costa. Escritório de Lewandowski recebeu milhões do Master sem atuar em ações. Lula defende Lewandowski no caso do Master, não tem problema. Lewandowski comprou imóvel de alvo da PF por 9,4 milhões. Tudo ligado ao PT. Irmão de Até o irmão de Lewandowski. Assim como a Heloísa Helena reclama do PT. O irmão de Lewandowski reclama do irmão do Lewandowski. Ai. Acesso relâmpago, investigação ainda era sigilosa e Vorkaro se encontrava com Lula. Olha o tipo de notícia da época. A BC só salvou parte do banco ligado ao PT. Diz mediador da compra do Master. Banco Central só salvou a parte ligada ao PT. O PT. Presidente do PT critica pré-julgamento e linchamento público após Toffoli deixar a casa do Banco Master. O governo detecta desgaste político com discurso sobre Master. Lula deve reduzir menções ao caso. Tá doido, velho. Aí aqui depois é Centrão, né? Ciro Nogueira. E começava a rodar o Ciro Nogueira. Ei, Ciro Nogueira. Lembra do maluco falando do avião? Não sei se aqui é o avião lá do Beto Louco, mas o maluco tá lá falando do avião naquele vídeo lá. Ai, ai, ai, ai, ai, velho. Campanha do Flávio. Trabalhem. Trabalhem. E vocês? Fiquem com aquele. Grande beijo e abraço. Nos vemos amanhã. Tamo juntos. Falou, pessoal. Fui.
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Espera no Senhor, anima-te, e Ele fortalecerá o teu coração. Espera, pois, no Senhor. Vamos salmodiando, vamos se alegrando. Foi Ele que te escolheu. Levante a tua cabeça, deleita-te no Senhor, e Ele concederá o que deseja o teu coração. Espera somente nele, ser forte. Vamos salmodiando, vamos se alegrando.

0: temperatura.
1: Sucesso.
2: 22 graus.
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uma cobra entrou numa carpintaria enquanto rastejava para o seu canto. De repente, ela passou por cima de um serrote e feriu-se um pouco. No momento, ela virou-se e mordeu o serrote. E mordendo o serrote, feriu-se gravemente na boca. Então, não compreendendo o que lhe estava a acontecer e pensando que o serrote a atacava, ela decidiu enrolar-se à volta do serrote para sufocá-lo com todo o seu corpo, apertando-o com todas as suas forças. E assim, infelizmente, a cobra acabou sendo morta pelo serrote. Cuidado para você não reagir na raiva pensando magoar aquela pessoa que te fez mal. Certamente você estará ferindo você mesmo. Na vida, às vezes é melhor ignorar situações, pessoas e ofensas, porque as consequências podem ser irreversíveis.

terríveis e catastróficas. No livro bíblico de Romanos, capítulo 12, verso 17, temos estas palavras: a ninguém torneis mal por mal. Procurai as coisas dignas perante todos os homens. Não podemos também nos esquecer dos ensinamentos de Jesus sobre o perdão. A mágoa adoece o corpo e mata a alma. A resposta branda desvia o furor, mas a palavra dura suscita a ira. Provérbios 15, verso 1.

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0: CCP-FM informa a hora certa.
1: 10 horas.
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3: Sexta-feira, 19 de junho de 2026, está entrando no ar mais uma edição do Repórter Destaque. As últimas informações do Brasil e do mundo agora para você. E você consegue abaixar para amarrar o tênis sem sentir desconforto, levantar os braços acima da cabeça ou girar o quadril com facilidade? Essas ações simples podem revelar muito sobre uma capacidade física que costuma passar despercebida, a flexibilidade. O estudo brasileiro acompanhou mais de 3 mil pessoas durante cerca de 12 anos e encontrou uma relação importante entre mobilidade e longevidade. Segundo os pesquisadores, homens com baixa flexibilidade apresentaram quase o dobro do risco de morte precoce. Entre as mulheres, o risco foi ainda maior. A pesquisa foi conduzida pela Clinimax no Rio de Janeiro, em parceria com instituições internacionais. Os especialistas destacam que flexibilidade não significa fazer grandes alongamentos ou ter habilidades de ginástica. Trata-se da capacidade natural das articulações se movimentarem com liberdade, algo que influencia diretamente a qualidade de vida e autonomia nas tarefas diárias. E nunca é tarde para cuidar disso. A prática regular de alongamentos e exercícios de mobilidade pode ajudar a recuperar parte dessa capacidade e trazer benefícios para a saúde. Afinal, manter o corpo em movimento não melhora apenas a disposição, mas também pode representar mais anos de vida com independência e bem-estar. Eu sou Kleber Salles e volto daqui a pouco com mais informações aqui no Repórter Destaque de hoje. Fique ligado.
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1: CCP FM informa a hora certa.
2: 10:10.
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4: A Organização das Nações Unidas fez um novo alerta sobre os riscos que crianças e adolescentes enfrentam no ambiente digital. Segundo a entidade, proteger os jovens das redes sociais e de outras plataformas online deve ser uma prioridade urgente para governos e empresas de tecnologia. O Alto Comissário da ONU para os Direitos Humanos, Volker Türk, afirmou que muitos dos problemas atuais são consequências

0: existência de recursos criados para manter os usuários conectados por mais tempo. Entre eles estão a reprodução automática de vídeos, notificações constantes e o chamado scroll infinito, mecanismo que incentiva o consumo contínuo de conteúdo. A ONU reconhece a importância de medidas como restrições de idade, adotadas recentemente por países como Austrália e Portugal, mas afirma que isso sozinho não resolve o problema. Segundo a entidade, as empresas precisam desenvolver plataformas mais seguras desde a sua criação, reduzindo práticas que estimulam dependência e exposição excessiva. A organização também defende limites mais rígidos para o uso de dados de menores e até regras específicas para ferramentas de inteligência artificial voltadas ao público infantil. Eu sou Kleber Salles e volto daqui a pouco com mais informações no seu rádio. Fique ligado.
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2: E uma nova política nacional de qualidade e segurança do paciente começou a ser implementada em todo o Sistema Único de Saúde. A iniciativa busca melhorar o atendimento prestado à população, reduzindo riscos, prevenindo erros e tornando o cuidado mais eficiente e centrado nas necessidades do paciente. As diretrizes deverão ser adotadas de forma gradual por hospitais, unidades básicas, serviços de urgência, instituições filantrópicas e centros de ensino ligados ao SUS. Entre as prioridades estão a prevenção de infecções, o uso seguro de medicamentos, a identificação correta dos pacientes e o fortalecimento da comunicação entre as equipes de saúde. Outro ponto importante

0: Direta dos pacientes e o fortalecimento da comunicação entre as equipes de saúde. Outro ponto importante é o incentivo à participação ativa de pacientes, familiares e cuidadores nas decisões sobre o tratamento. A política também prevê investimentos em tecnologia, inovação e uso de dados para aprimorar a gestão dos serviços. A implementação será compartilhada entre União, Estados e municípios. Caberá ao Ministério da Saúde coordenar a estratégia nacional, definir indicadores de qualidade e apoiar ações de capacitação com o objetivo de elevar cada vez mais a segurança e a eficiência do atendimento oferecido. Termina aqui a edição desta sexta-feira do nosso Repórter Destaque. Com a apresentação e a produção de Kleber Salles, o Repórter Destaque volta na próxima edição. Grande abraço para você e até lá e um ótimo final de semana.
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Deixa-me. Você já se deparou com uma crise que tem ameaçado destruir você, sua família, seu negócio e até o seu futuro? Nesse momento, até os seus melhores amigos dizem: desista, esqueça, fuja. Você não poderá vencer. O rei Davi enfrentou uma crise assim. Depois de ter matado Golias, ele se tornou um herói nacional. Essa história ficou narrada aqui no Salmo 11. No Senhor me refugio. Como então vocês podem dizer-me: fuja como um pássaro para os montes? Vejam, os ímpios preparam seus arcos, colocam as flechas contra as cordas para das sombras as atirarem nos retos de coração. Quando os fundamentos estão sendo destruídos, que pode fazer o justo? O Senhor está no seu santo templo. O Senhor tem o seu trono nos céus. Seus olhos observam. Seus olhos examinam os filhos dos homens. O Senhor prova o justo, mas o ímpio e a quem ama a injustiça, a sua alma odeia. Sobre os ímpios ele fará chover brasas ardentes e enxofre incandescente. Vento ressecante é o que terão. O Senhor é justo e ama a justiça. Os retos verão a sua face. Ouviu? Que o Senhor nos dê a sua bênção.

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2: 24 horas.

Há no coração do ímpio a voz da transgressão. Não há temor de Deus diante de seus olhos, porque em seus olhos se lisonjeia. Até que a sua iniquidade se descubra ser detestável. As palavras da sua boca são malícia e engano. Deixou de entender e de fazer o bem. Maquina a transgressão na sua cama. Põe-se em caminho que não é bom.

0: as tuas caixas. Deus deu-me duas caixas e disse: coloque todas as suas tristezas na caixa cinza e todas as suas alegrias na caixa azul. Tempos depois, eu percebi que a caixa azul estava muito mais pesada que a caixa cinza e fiquei um pouco confuso, pois se tive muitas alegrias na vida, também não me faltaram tristezas. Como então a caixa de alegrias podia pesar tão mais que a caixa de tristezas? Curioso. Abri a caixa cinza e ela estava vazia, pois tinha um buraco no fundo. Então eu perguntei: Senhor, deste-me uma caixa furada e muitas tristezas desapareceram. Onde elas foram parar, afinal?
1: Elas vieram se apresentar diante do meu altar e eu as devolvi para você.
0: Para mim? Mas elas não estão comigo.
1: É que eu as devolvi transformadas.
0: Transformadas? Como assim, meu senhor?
1: Transformadas em alegrias. Olhe a sua caixa azul e você vai entender.
0: Abri a caixa azul e lá estavam todas as minhas alegrias. Como foi bom contá-las todas de uma vez. Mas lá estavam também minhas tristezas, agora com carinhas diferentes, transformadas em alegrias. O Deus da Bíblia é aquele

exaltados e não despreza os seus cativos. Louvem-no os céus e a terra, os mares e tudo quanto neles se move, pois Deus salvará Sião e edificará as cidades de Judá, e ali habitarão e a possuirão a descendência de seus servos, a herdará, e os que amam seu nome ali

Eu, porém, sou pobre e necessitado. Apressa-te por mim, ó Deus. Tu és o meu auxílio e o meu libertador.

Se o seu coração estiver pesado, lembre-se do que eu disse.

vi o Senhor assentado num alto e sublime trono, e as orlas do seu manto enchiam o templo. Os serafins estavam acima dele, cada um tinha 6 asas. Com 2 cobriu seus rostos, com 2 cobriu seus pés, e com 2 voavam. E clamavam uns aos outros, dizendo: Santo, Santo, Santo é o Senhor dos Exércitos, toda a terra está cheia da sua glória. Os umbrais das portas se moveram com a voz do que clamava, e a casa se encheu de fumaça. Então disse eu: Ai de mim que vou perecendo, porque sou um homem de lábios impuros, e habito no meio de um povo de impuros lábios, e os meus olhos viram o Rei, o Senhor dos Exércitos. Mas um dos serafins voou para mim, trazendo na mão uma brasa viva, que tirara do altar como a tenaz. Com ela tocou a minha boca e disse: Vê, isto tocou os teus lábios, e a tua iniquidade foi tirada, e purificado o teu pecado. Depois disso ouvi a voz do Senhor que dizia: A quem enviarei? E quem há de ir por nós? Então disse eu: Eis-me aqui, envia-me a mim.

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0: Lembra? A noite chegando e a gente cantando, lembra? Era o céu na terra, era a música.
1: CCP FM informa a hora certa.
2: 6h30.

abraço do Estevam. Só podia ser dele. Uma letra linda que ele escreveu para o Renascer Freire. Logo depois de Sinfonia de Amor, ele escreveu essa letra.

Quando a gente entra na vida errada, o que vem na nossa cabeça é que estamos sendo conduzidos pela coragem. Pela coragem de desafiar o que é certo. Pela coragem de desafiar as leis. Mas depois a gente percebe que essas coisas cansam. Essas coisas colocam a gente em uma situação pior que a situação de um cachorro. Porque olha só, a gente vem de uma família boa, você vem de uma família boa. Às vezes não tem o dinheiro, mas tem o carinho, tem a atenção. Teve o peito com leite materno, teve o socorro no momento da necessidade, quando ainda era uma criança. E depois a gente cresce e vem esse espírito do inferno se disfarçando de coragem e atira a gente na vida errada. No meu caso, as drogas. No seu caso também, talvez as drogas. Só que eu cansei. Ai, cansei. Eu cansei de viver sendo o irmão que envergonha os irmãos. Eu cansei sendo um exemplo de coisa ruim do bairro. Eu cansei de ser assim. E você, meu amado? Quando é que você vai cansar? Quando é que você vai mudar de vida? Quando é que você vai entregar teu caminho ao Senhor e deixar que Ele faça algo esplêndido por você? Quando? Quando é que você vai cansar? Quando é que você vai descobrir que, na verdade, o que nos impulsiona para a vida errada não é a coragem, e sim o espírito do inferno, que vem para matar, roubar, destruir, que vem para arruinar com a família, que vem para destruir comunhão entre pai e mãe, entre mãe e filho, entre irmão e irmão. E o exemplo é você. Olha só o que aconteceu com a sua vida. Olha só o que aconteceu dentro da tua casa, depois que você abraçou esse espírito que, mais uma vez eu repito, que se disfarçou de coragem e lhe atirou nessa vida, onde agora dormir na rua é que é o privilégio.

Eu me lembro no dia que eu tive que sair de casa, porque não tem como conviver. Não tem como olhar nos olhos de alguém que a gente ama sabendo que a gente está matando essa pessoa de desgosto. Você tem coragem de olhar nos olhos das pessoas que você gosta e que você sabe que gostam de você? Você tem coragem de hoje levantar daí desse fundo de poço e procurar a sua família e dizer: mãe, eu cansei de ser mau filho. Meu irmão, eu cansei de ser mau irmão. Você tem coragem de procurar as pessoas que um dia você machucou, pisou e humilhou, mas você sabe que no dia do arrependimento vão te ajudar? Volta, meu amado. Pede socorro. Volta. Abrace as pessoas que sempre te amaram

você cansou. Pede ajuda. Se você não tem família, entre em uma igreja. Procura um pastor e diga: pastor, eu cansei. Fala para ele. Fala para ele que você cansou de dormir em cima do próprio vômito. Que você cansou desse relacionamento terrível com as drogas. Desse relacionamento que lhe fez ser uma das piores pessoas que existem na face da terra. Esse relacionamento que lhe jogou na sarjeta. Procure então um pastor e diga: eu cansei.

0: tinha um pai para procurar porque eu tinha ferido demais o meu. Eu também não tive uma mãe para procurar porque eu quase matei a minha. Eu não tinha mais irmãos para procurar porque as minhas irmãs sentiam ódio de mim.
1: CCP FM informa a hora certa.
2: 7 horas.
0: Que lidam com pessoas como nós, que se lançaram no mundo das drogas, também cansam. Pai e mãe cansam. E para que a gente possa restabelecer esse relacionamento, eles precisam ver uma luz no fundo do túnel. E eu, como não tinha pai para procurar, não tinha mãe para procurar, não tinha irmãos para procurar, eu procurei uma igreja. Procurei uma igreja. Sentei com o pastor e disse: homem de Deus, eu cansei. Preciso de ajuda. Eu preciso de um lugar. De um lugar que me ajude a sair disso. Eu cansei. E eu fui ajudado. E a minha vida mudou. O Senhor me encheu de graça. Me encheu de graça divina. E hoje eu estou aqui, debaixo desta graça, pedindo mais graça. Pedindo para Deus abençoar a tua vida, meu amado. Pedindo para Deus te libertar desse cativeiro do inferno, que infelizmente por causa da cegueira você se jogou. É para a tua vida, é para a minha vida que hoje nós vamos pedir graça a Deus. Nós vamos pedir a Deus mais graça. Nós vamos pedir a Deus para nos tirar desse deserto tão quente, dessas areias ferventes, e nos dar os braços dele. Para que a gente possa se atirar. Para que a gente possa ser liberto. Para que a gente possa ser restaurado. Para que a gente possa ser salvo. E a comunhão entre nós, os nossos pais, os nossos irmãos, possa ser restaurada. Volta hoje. Volta hoje. Volta e pede ajuda. E eu tenho certeza que Deus vai fazer uma obra tão linda na tua vida, que você vai ser um desses que sai por aí falando em alta voz: o Senhor me abençoa.
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misericórdia de mim, ó Deus, porque os homens me pisam, todo dia me combatem e me oprimem. Os meus inimigos me espreitam continuamente, pois são muitos os que lutam contra mim.

distorcem as minhas palavras. Todos os seus pensamentos são contra mim para o mal. Ajuntam-se, escondem-se, espionam os meus passos, esperando a minha alma. Porventura

0: CCP FM informa a hora certa.
1: 7h50.
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1: A previsão do tempo para este sábado, dia 20, na região sudeste, indica chuva em áreas de São Paulo e do Rio de Janeiro. Na capital paulista, o dia será de muitas nuvens com pancadas de chuva e trovoadas isoladas. Já no Rio de Janeiro, a possibilidade de chuva isolada ao longo do dia. Em Minas Gerais, o tempo permanece firme, com poucas nuvens. No Espírito Santo, a previsão é de muitas nuvens em grande parte do estado. Entre as capitais, São Paulo terá mínima de 13 graus e máxima de 23 graus. No Rio de Janeiro, os termômetros variam entre 12 e 27 graus. Belo Horizonte registra temperaturas entre 10 e 25 graus, enquanto Vitória terá mínima de 16 e máxima de 27 graus. A umidade relativa do ar varia entre 30% e 95% na região. As informações são do Instituto Nacional de Meteorologia. Sofia Muniz, o tempo e a temperatura.
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2: 9:10.

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ir além. Nós queremos ir além, Senhor, além de nós mesmos, além das nossas limitações.

0: aviva a tua igreja, Senhor. Aviva, Senhor.
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1: A previsão do tempo para este sábado, dia 20, na região sul, indica chuva em áreas do Paraná e de Santa Catarina. No Paraná, o dia será de muitas nuvens, com pancadas de chuva e trovoadas isoladas. Em Santa Catarina, a previsão aponta muitas nuvens com chuva isolada em parte do estado. Já no Rio Grande do Sul, o tempo segue mais firme, com predomínio de poucas nuvens e temperaturas mais baixas durante a manhã. Há possibilidade de geada em áreas de maior altitude do estado, especialmente na Serra Gaúcha, durante as primeiras horas do dia. Entre as capitais, Curitiba terá mínima de 13 graus e máxima de 16 graus. Florianópolis registra temperaturas entre 14 e 16 graus. Já Porto Alegre terá mínima de 5 graus e máxima de 18 graus. A umidade relativa do ar varia entre 65% e 95% na região. As informações são do Instituto Nacional de Meteorologia. Sofia Muniz, o tempo e a temperatura.

0: CCP FM informa a hora certa.
1: 10h40.
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Falais verdadeiramente justiça aos juízes. Julgais com retidão os filhos dos homens. Antes, no coração praticais iniquidade. Na terra distribuís a violência de vossas mãos. Desviam-se os ímpios desde o ventre. Andam errados desde que nascem, falando mentiras. O seu veneno é como o veneno da serpente, como a víbora surda que tapa os ouvidos, para que não ouça a voz dos encantadores, do encantador mais sábio. Ó Deus, quebra-lhe os dentes na boca. Arranca, Senhor, os queixais dos leõezinhos.

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1: A previsão do tempo para este sábado, dia 20, na região Nordeste, indica chuva em áreas da faixa litorânea entre o Maranhão e a Bahia. As precipitações devem ocorrer de forma passageira em trechos do litoral nordestino, com período de muitas nuvens ao longo do dia. Já no interior da região, o tempo segue firme, com predomínio de sol e baixa probabilidade de chuva significativa. Entre as capitais, as temperaturas permanecem elevadas, com a máxima prevista acima dos 34 graus em Teresina. A umidade relativa do ar varia entre 30% e 100%. As informações são do Instituto Nacional de Meteorologia. Sofia Muniz, o tempo e a temperatura.

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1: CCP-FM informa a hora certa.
2: Meio-dia.

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1: Maria Paula Carvalho.
2: Paris, 20 de junho de 2026. Vamos aos destaques deste sábado. O presidente da Bolívia, Rodrigo Paz, declarou estado de emergência em todo o país após mais de 6 semanas de protestos e bloqueios de estradas. Em pronunciamento, ele afirmou que esgotou todas as vias de diálogo. A medida foi anunciada poucas horas depois de um acordo com a principal central sindical, a COB, que suspendeu as mobilizações. Mas outras organizações seguem protestando. Segundo o presidente, a decisão leva em conta atos de violência que, segundo ele, tentam desestabilizar o país. Rodrigo Paz também denunciou uma tentativa de golpe de Estado liderada pelo narcoterrorismo. Ataques aéreos israelenses mataram 16 pessoas e deixaram 12 feridos no sul do Líbano neste sábado, apesar do anúncio de um cessar-fogo entre Israel e o Hezbollah na véspera. O exército libanês também confirmou a morte de um soldado. Segundo a agência oficial do país, diversos alvos foram atingidos durante a madrugada, principalmente na região de Nabatieh, onde também houve disparos de artilharia. A trégua havia sido mediada por Estados Unidos e Catar, após negociações com Israel e o Irã. O primeiro-ministro israelense Benjamin Netanyahu afirmou que as tropas israelenses permanecerão no sul do Líbano enquanto for necessário. E o enviado dos Estados Unidos, Steve Witkoff, está a caminho da Suíça para negociações com o Irã, após um memorando de entendimento assinado na quarta-feira entre os dois países. Segundo a imprensa americana, as discussões técnicas devem ser retomadas nos próximos dias. Ainda não há previsão para o início dessas conversas, inicialmente marcadas para sexta-feira, mas que foram adiadas em meio à incerteza sobre um acordo de paz duradouro. Um ataque aéreo russo matou pelo menos uma pessoa neste sábado em Kharkiv, no nordeste da Ucrânia, segundo autoridades locais. O bombardeio atingiu uma área residencial e a vítima foi encontrada sob os escombros. Outras 9 pessoas ficaram feridas. Durante a noite, o Ministério da Defesa da Rússia afirmou ter abatido 187 drones ucranianos em diferentes regiões do país, incluindo a área de Moscou. Uma onda de calor segue intensa aqui na França neste fim de semana, com 60 departamentos em alerta laranja e quase 41 milhões de pessoas afetadas. Segundo o Serviço Nacional de Meteorologia, o fenômeno é prolongado e pode levar a alerta vermelho neste domingo. As temperaturas podem chegar a 39 graus, com riscos de tempestades e incêndios. A prefeitura demonstra preocupação com a festa da música marcada para domingo.

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1: A previsão do tempo para este sábado, dia 20, na região norte, indica pancadas de chuva em áreas do Amazonas, Roraima, Amapá e norte do Pará. Nesses

e norte do Pará. Nesses estados, as precipitações podem ocorrer ao longo do dia e vir acompanhadas por trovoadas isoladas. Os maiores volumes de chuva são esperados para o centro-norte do Amazonas, Roraima e Amapá. No Acre, em Rondônia e no sul do Pará, a chuva ocorre de forma mais isolada. Já no Tocantins, o tempo segue firme, com predomínio de sol e baixa chance de precipitações significativas. Entre as capitais, a mínima prevista é de 22 graus em Rio Branco, 24 graus em Manaus e 25 graus em Boa Vista. Já as máximas podem chegar aos 34 graus em Palmas e aos 33 graus em Belém. A umidade relativa do ar varia entre 35% e 100%. As informações são do Instituto Nacional de Meteorologia. Sofia Muniz, o tempo e a temperatura.

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teu nome está sobre todo nome nessa noite, Senhor.

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0: onde eu irei se só o Senhor tem as palavras de vida eterna, Deus? O Senhor é o lugar onde eu me escondo, onde eu encontro abrigo, Deus.
1: CCP FM informa a hora certa.
2: Uma hora.

O presidente Luiz Inácio Lula da Silva sancionou a lei que atualiza o piso salarial nacional dos professores da educação básica, com valor mínimo da categoria fixado em R$ 5.130,63, com reajustes de 5,4% em relação ao valor anterior. De acordo com a Casa Civil, a nova legislação estabelece critérios para a atualização anual do piso salarial profissional nacional e determina que o valor não poderá ser corrigido abaixo da inflação acumulada no período anterior. A norma também prevê a divulgação pelo Ministério da Educação da memória de cálculo utilizada para atualização do piso, ampliando a transparência no processo. Outra mudança é a inclusão dos profissionais contratados por tempo determinado entre os beneficiários do piso salarial nacional. Isso, segundo o governo, garante a esses trabalhadores os mesmos direitos assegurados aos demais profissionais do Magistério Público da Educação Básica. Segundo a Confederação Nacional de Municípios, a CNM, a mudança deve gerar um impacto de R$ 8 bilhões aos cofres municipais apenas em 2026. De acordo com a entidade, o reajuste aumenta a pressão sobre os orçamentos das cidades que já enfrentam dificuldades financeiras. Em nota oficial, o presidente da CNM, Paulo Zilkowski, afirma que a valorização dos professores é uma demanda legítima, mas defende que os aumentos reais sejam definidos de forma conjunta entre os municípios. Pelo novo modelo de cálculo do reajuste, a correção considera o Índice Nacional de Preços ao Consumidor, o INPC, somado a 50% da média de crescimento real das receitas do Fundeb nos últimos 5 anos. A CNM alerta ainda que os impactos devem continuar nos próximos anos. Segundo a Confederação, o piso do magistério acumulou alta de 78% nos últimos 5 anos, com impacto estimado em R$ 85 bilhões no período. A CNM avalia ainda que o novo modelo garante aumento acima da inflação, mas sem previsão de recursos extras do Fundeb ou compensação da União. Com informações da Confederação Nacional de Municípios, reportagem Bianca Mingotti, locução Álvaro Couto.

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0: serás, sempre serás aquele que era, aquele que é. Sempre serás Deus.
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A gente colhe o que planta. Paulo quase não viu a senhora com o carro parado no acostamento. Chovia forte, já era noite, e percebeu que ela precisava de ajuda. Assim parou seu carro e se aproximou. O carro dela era bem novo e a senhora pensou que pudesse se tratar de um bandido. Paulo percebeu que ela estava com muito medo e disse: "Eu estou aqui para ajudá-la, senhora. Não se preocupe. Meu nome é Paulo e fique tranquila, eu vou trocar com muito prazer seu pneu furado." Paulo abaixou-se, colocou o macaco e levantou o carro. Logo, ele já estava trocando o pneu. Ficou um tanto sujo e machucou um pouco uma das mãos. Enquanto Paulo apertava as porcas da roda, ela abriu a janela e começou a conversar com ele. Contou que era de São Paulo e que estava de passagem por ali e que não sabia como agradecer pela preciosa ajuda. Paulo apenas sorriu enquanto se levantava. Ao final, ela perguntou quanto lhe devia. Tinha imaginado tudo de ruim que poderia ter acontecido se Paulo não tivesse parado e ajudado. Paulo não pensava em dinheiro, gostava de ajudar as pessoas, era seu jeito, seu modo de viver. E ele respondeu-lhe: "Se quiser me pagar, da próxima vez que encontrar alguém que precise de ajuda, dê para esta pessoa a ajuda de que ela precisar e lembre-se de mim." Alguns quilômetros depois, a senhora parou em um pequeno restaurante. A garçonete trouxe-lhe uma toalha limpa para secar o cabelo molhado e lhe dirigiu um sorriso. A senhora notou que a garçonete estava quase no final da gravidez e que isso não mudou seu bom humor. Ficou surpresa com a gentileza de alguém que tinha tão pouco, tratar tão bem a um estranho. Então, se lembrou do Paulo. Depois que terminou a sua refeição, enquanto a garçonete buscava troco, a senhora se retirou. Quando a garçonete voltou, queria saber onde a senhora estava. Quando notou algo escrito no guardanapo e sob ele, 5 notas de R$100. Lágrimas encheram seus olhos quando leu o que a senhora escreveu. Dizia: "Você não me deve nada. Eu já tenho bastante. Alguém me ajudou hoje e da mesma forma estou ajudando você. Se quiser me reembolsar por esse dinheiro, não deixe este círculo de amor terminar com você. Ajude alguém." Naquela noite, quando a garçonete foi para casa e deitou-se na cama, seu marido já estava dormindo. Ela ficou pensando no dinheiro e no que a senhora deixou escrito. Como pode aquela senhora saber o quanto ela e o marido precisavam daquele dinheiro? Ia ser gasto com coisas para o bebê que estava para nascer no próximo mês. Ficou pensando na bênção que havia recebido. Agradeceu a Deus. Virou-se para o marido que dormia ao lado, deu-lhe um beijo e sussurrou: "Tudo ficará bem. Eu te amo, Paulo." Esse Paulo, se você se esqueceu, se trata do homem que trocou o pneu. Pense nisso. Se você quiser me pagar por ter ouvido essa mensagem, simplesmente transmita ou a compartilhe com alguém. Não deixe o círculo do amor morrer com você. A vida é assim, um espelho. Tudo que você transmite volta para você.

vossas vestes. Eu, Senhor, tenho visto os vossos caminhos. Igreja, igreja minha.

Bom dia. Vamos aos destaques deste sábado 20 de junho de 2026. Presidente da Bolívia declara estado de emergência no país em meio a protestos. Ataques aéreos israelenses deixam 16 mortos no Líbano. E o Brasil assume a liderança do Grupo C da Copa do Mundo após vencer o Haiti. Essas e outras notícias a seguir. O presidente da Bolívia, Rodrigo Paz, declarou estado de emergência

0: em todo o país neste sábado, após mais de 6 semanas de protestos e bloqueios de estradas. Em pronunciamento, ele afirmou que esgotou todas as vias de diálogo. A medida foi anunciada poucas horas depois de um acordo com a principal central sindical, que suspendeu as mobilizações. Outras organizações, no entanto, seguem protestando e há cerca de 50 bloqueios ativos. Segundo o presidente, a decisão leva em conta atos de violência que, segundo ele, tentam desestabilizar o país. Ataques aéreos libaneses mataram 16 pessoas, incluindo um soldado, no sul do Líbano, neste sábado, apesar do anúncio de um cessar-fogo entre Israel e o Hezbollah na véspera. Segundo a agência oficial libanesa, diversos alvos foram atingidos durante a madrugada, principalmente na região de Nabatieh, onde também houve disparos de artilharia. A trégua havia sido mediada por Estados Unidos e Catar, após negociações com Israel e Irã. O primeiro-ministro israelense, Benjamin Netanyahu, afirmou que as tropas israelenses permanecerão no sul do Líbano enquanto for necessário. E o enviado dos Estados Unidos, Steve Witkoff, está a caminho da Suíça para negociações com o Irã, após um memorando de entendimento assinado na quarta-feira entre os dois países. Segundo a imprensa americana, as discussões técnicas devem ser retomadas nos próximos dias. Jared Kushner, genro do presidente Trump, também é esperado. Ainda não há previsão para o início das conversas, inicialmente marcadas para sexta-feira e adiadas em meio à incerteza sobre um acordo de paz duradouro. Um ataque aéreo russo matou pelo menos uma pessoa neste sábado em Kharkiv, no nordeste da Ucrânia, segundo autoridades locais. O bombardeio atingiu uma área residencial e a vítima foi encontrada sob escombros. Outras 9 pessoas ficaram feridas. Durante a noite, o Ministério da Defesa da Rússia afirmou ter abatido 187 drones ucranianos em diferentes regiões do país, incluindo a área de Moscou. Duas explosões à beira de uma estrada mataram 7 pessoas neste sábado no noroeste do Paquistão. Segundo a polícia, uma caminhonete que transportava passageiros foi atingida por um artefato explosivo improvisado acionado remotamente. Quando os feridos eram levados ao hospital, um segundo dispositivo detonou. 3 pessoas ficaram feridas. Até o momento, nenhum grupo reivindicou esse ataque. A Austrália confirmou o primeiro caso da cepa H5 da gripe aviária altamente contagiosa, indicando que o vírus já está presente em todos os continentes. A doença tem causado alta mortalidade em aves e foi detectada também em mamíferos. Casos em humanos continuam raros, mas especialistas alertam para o risco de mutação. Aqui na França, uma onda de calor segue intensa neste fim de semana, com 60 departamentos em alerta laranja e quase 41 milhões de pessoas afetadas. O fenômeno é prolongado e as temperaturas podem chegar a 39 graus neste sábado, com risco de incêndios. Em Paris, a prefeitura demonstrou preocupação com a festa da música domingo, que pode ser impactada pelo calor e pela grande presença de público nas ruas.
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0: Depois da vitória sobre o Haiti, a seleção brasileira se prepara para o seu terceiro jogo da Copa do Mundo na quarta-feira contra a Escócia em Miami. Elcio Ramalho acompanhou o jogo e tem mais informações.
2: A vitória de 3 a 0 sobre o Haiti fez o Brasil assumir a liderança do Grupo C e, sobretudo, trouxe tranquilidade aos jogadores e ao treinador Carlo Ancelotti. Matheus Cunha, que entrou como titular, aproveitou a oportunidade. Autor de 2 gols, ele se emocionou junto com a família e falou da importância do resultado.
3: A gente tinha que ganhar, tinha que convencer, e não só o externo, mas o interno. A gente tinha dúvida, somos seres humanos, normal, e eu acho que com uma vitória como hoje nos dá mais tranquilidade de poder exercer o melhor futebol nas próximas rodadas.
2: Vinícius Júnior, autor do 3º gol e eleito mais uma vez o melhor em campo, disse que a vitória traz mais confiança ao elenco.
4: Sem dúvida, a vitória de hoje com 3 gols nos dá a confiança para seguir evoluindo dentro da competição e tranquilidade para a próxima partida. Esperamos poder seguir dessa forma, seguir evoluindo e melhorar dentro da competição, que é o mais importante.
2: A seleção está mais confiante, mas tem uma preocupação. O atacante Rafinha sentiu dores no músculo posterior da coxa direita e saiu no primeiro tempo da partida. Segundo a CBF, o jogador iniciou o tratamento e será reavaliado.

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1: Nesta edição do Doutor Ajuda, vamos saber mais sobre hanseníase. O médico dermatologista Dr. João Avancini nos fala sobre o diagnóstico e o prognóstico da hanseníase.
2: Olá, ouvintes. O diagnóstico da hanseníase, na maioria das vezes, é clínico, ou seja, apenas com história e bom exame físico. Em poucos casos, são necessários exames adicionais. O tempo entre pegar a doença e o aparecimento dos primeiros sintomas é prolongado e varia de 6 meses a 5 anos, podendo chegar a até 10 anos de incubação. Então, caso tenha ficado exposto a pessoa com hanseníase, você deve ficar alerta aos sintomas por todo esse período. A boa notícia é que a hanseníase tem cura. O tratamento é disponível gratuitamente na rede pública. E o diagnóstico precoce, juntamente com o tratamento feito de maneira correta, são as melhores medidas para evitar o desenvolvimento de complicações e evitar a propagação da doença. Caso tenha alguma dúvida sobre a doença, procure um dermatologista.
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5: 4h50.
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Deus não examina você procurando medalhas, certificados ou diplomas, mas cicatrizes. As marcas do deserto são de fato sinais de uma vida que peregrinou sob a confiança do Senhor. O deserto machuca, mas enrijece. Queima a pele, mas tempera o caráter. No deserto não há supermercados nem dispensas, mas há a graça de Deus suprindo as necessidades de cada dia. Sempre que Deus pretender usar alguém, Ele o conduz ao deserto. Por quê? Para exercitá-lo nos limites da dependência diante das provas da vida. O Senhor nos promete superação. Ele não deixará que nada atrapalhe a nossa trajetória. Nada e ninguém podem nos impedir de alcançarmos aquilo que é nosso por direito. Ainda que o inferno se levante, ainda que pareça difícil, ainda que todos digam que você não vai conseguir, diga a eles: tudo posso naquele que me fortalece. E não se esqueça que o sangue de Jesus continua nos purificando de todos e quaisquer pecados.

0: Temperatura.
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Senhor, nós levantamos a nossa voz a Ti, Deus. Nós clamamos a Ti, porque é do Senhor que vem o nosso socorro, Deus. Nós chamamos de volta tudo aquilo que foi roubado, Deus. Tudo aquilo que nós perdemos, Senhor. Os sonhos, os planos, Senhor. Oh Deus, aquilo que um dia já foi festa e hoje é luto, é tristeza, Senhor. Traz de volta, restitui, Senhor. Nos restitui, Deus. Esse é o nosso clamor, Senhor. Nos restitui.

0: senhor. Claricante.
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2: 7 horas.

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1: 7:10.
2: Nós estamos reunidos nesse lugar para louvar o nome do Senhor. Vamos fazer isso?

nesse lugar, meu Deus. Nós estamos reunidos aqui para adorar o teu santo nome, como igreja do Senhor, reunidas nesse lugar, num templo de adoração. Aleluia.

dói quando alguém vem até você e ainda diz, foi sem querer, mas já machucou. Dói.

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1: 7h40. 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
1: 8h40.
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